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1: Não fuja de você. Muitas vezes nos abatemos com as dificuldades da vida, as desilusões amorosas, o epílogo de um sonho. E nesses momentos começamos a nos afundar no entristecer, nas angústias, e gradativamente vai desmoronando a nossa motivação, a ponto de ficarmos dormentes, e os anseios da vida pouco nos interessa. E então, fugimos de nós mesmos. Deixamos de ser aquele eu cheio de sonhos, cheios de alegria e brilho, e nos escondemos atrás da montanha de infortúnio, andando pelas ruas ou fazendo nosso trabalho apenas por fazer. Nada nos interessa, nada nos empolga. Mas descobrimos a nossa força quando estamos fracos. Todos passamos por momentos difíceis. Quantas vezes nossos sonhos, nossos projetos, aquilo que esperávamos com ansiedade, não deram certo? E quando isso acontecer, tenha paciência. Continue a lutar. Estamos na escola da vida para aprender a resignação, a perseverança, a diligência, a disciplina e tantas outras virtudes que só o tempo e a paciência podem nos oferecer. Viver bons momentos é fácil. Tudo se torna agradável, nos sentimos confiantes. Porém, somente nos momentos de dificuldades é que serão colocados à prova os nossos sentimentos. Apenas nas adversidades saberemos se realmente confiamos na vida, se temos esperança, se temos fé e se realmente acreditamos em Deus e aceitamos a sua vontade. Lembremos-nos sempre de que na Terra não vivemos apenas de momentos bons, nem só de momentos ruins. Vivemos uma mescla de situações, cujo único objetivo é o aprendizado do espírito. Os altos e baixos da vida sempre irão existir. Apenas não fuja de você. Não se deixe abater pelos infortúnios da vida. Reaja, lute, utilize todo o potencial que há dentro de você. E lembre-se sempre de que Deus é o dono de todo o poder e o controle de tudo está nas suas mãos. Estamos apenas aprendendo. Tudo passa. E assim vamos evoluindo, um pouco a cada dia. E no final da jornada veremos a recompensa das nossas batalhas e o quanto vitoriosos fomos durante todo o transcorrer da nossa existência. Pense nisso. Mas pense agora. 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
2: Oito e quatro.

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Noite de sextou, 10 de julho de 2026. Atualizei aqui a temperatura. Cuiabá, nesse momento, com 26 graus e 59% de umidade. Sinop com 26 também e 65% de umidade. E vamos juntos por aqui. Clássicos da original entrando na última hora. Na noite de hoje, hoje também é a última edição da semana, né, dos clássicos da original. E para fechar bem a semana, tem mimo. Par de ingressos para o cinema. Vou sortear no final da noite de hoje. Se você quiser concorrer, eu estou aqui aguardando a sua participação. Mande a mensagem, coloque o seu nome completo, a senha, olha, eu quero cinema e torça aí na sintonia, acompanhando a programação, curtindo, né, a sua noite. Com boa música, é claro. Bob Dylan, Lay, Lady Lay, abre aqui essa última hora de clássicos da original.

Johnny Warwick, Heartbreaker. Beatles, All You Need Is Love. E também Bob Dylan, Lay Lady Lay. Clássicos da original na Centro América FM. Volta já.

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1: Oito e 17.

It Might Be You, Stephen Bishop. Aphrodite Child, Raining Tears, Black Sabbath, Chants, clássicos da original. Volta em instantes, agora tem sucesso que você não esquece.

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2: Oi, tudo bem? Eu sou Paulo Vaz e estou aqui para falar de mais um sucesso que você não esquece. Vamos voltar para o ano de 1960. Neste ano, alguns fatos que ficaram marcados na história. 21 de abril, a nova capital do Brasil, Brasília, é inaugurada. 3 de outubro, tem as eleições presidenciais no Brasil. Jânio Quadros é eleito com 48% dos votos válidos. Nos Estados Unidos, no dia 8 de novembro, o democrata John Kennedy é eleito presidente. Em março de 1960, Elvis Presley retorna da Alemanha, onde serviu o exército por 2 anos. Ele estava focado em reiniciar a sua carreira com um novo conceito de música. Elvis voltou, e voltou melhor. No dia 3 de abril de 1960, Elvis entra no estúdio para gravar a versão em inglês da música napolitana O Sole Mio, gravada pelo ídolo de Elvis, Mario Lanza, em 1948. Poucos acreditavam que ele iria conseguir alcançar as notas mais altas que a música exigia. Naquele momento, tudo estava um nível acima dos anos 50. Inclusive Elvis. Em setembro de 1960, perguntaram a Elvis qual das novas músicas que ele lançou naquele ano que ele mais gostava. Elvis respondeu:
3: I think now or never. It's now or never.
2: Elvis adorava cantores de ópera. A extensão vocal deles, It's Now or Never, tinha isso. Seria um desafio para Elvis. Ele queria alcançar a escala de um tenor. Estava claro que procurava algo muito além do que já tinha gravado até então. Em It's Now or Never, Presley fez mais de 40 tentativas impressionantes até o momento de entregar a cadência lírica que a música exigia no final da ária. Elvis não alcançava a nota final com perfeição.
4: LWB 0100, take 3.
2: Bill Porter, produtor musical, sugeriu para que ele gravasse separadamente a parte final da música. Depois fariam a edição, emendando a fita com as duas gravações para dar a ideia de continuidade. Elvis respondeu: Bill, eu vou fazer como deve ser feito, ou então não faço. E Elvis Presley conseguiu. A partir de então, o rei do rock foi aprimorando seu talento de barítono lírico. It's Now or Never foi um triunfo em 1960. Alcançou o top das paradas e se tornou um sucesso que você não esquece.

0: Aí está, mais um clássico inesquecível e sua história. E eu prometo, hein? Vou voltar em outra edição falando de um outro grande sucesso e sua história. Até lá. Bye, bye.
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Once in My Life, Gladys Knight and the Pips. Clássicos da original, ainda trouxe Brenda Russell, Piano in the Dark, e também contando a história da canção It's Now or Never, com o rei Elvis Presley aqui no Sucesso que Você Não Esquece. E vamos à música e vinho agora, né? Daqui a pouquinho eu volto com as últimas dos clássicos de hoje.

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1: Olá, ouvinte da Rádio Easy. Seja muito bem-vindo ao Música e Vinho de hoje. Nossa taça de conhecimento sobre o maravilhoso mundo do vinho. Hoje, falaremos de um vinho nacional que encanta pelo equilíbrio e alta qualidade. O Reserva Alma Única Syrah. A vinícola Alma Única foi fundada em 2008 no Vale dos Vinhedos, Rio Grande do Sul, distante da capital, Porto Alegre, cerca de 120 quilômetros. A vinícola é de propriedade de dois irmãos gêmeos, Magda e Márcio Brandelli. Dentre uma gama de diversas propostas de vinhos, o Reserva Syrah se destaca pela qualidade e excelente relação de custo e benefício. Um tinto de cor intensa, digna da casta Syrah, um vinho carnudo, bem intenso e com final de boca longo. Pimenta preta, um certo chocolate, frutas escuras maduras, couro e defumado mostram a riqueza aromática deste vinho. A estrutura tânica deste Reserva Syrah é bem relevante, o que proporciona um tempo de guarda superior a 6 anos. Um fator importante é o tempo de passagem por barricas. Acredite, são 20 meses, sendo 10 meses em barrica de carvalho americano e os outros 10 meses em carvalho francês. Que equilíbrio! A temperatura ideal de serviço é entre 15 e 18 graus. Dessa forma, seus aromas prevalecerão. Recomendo a harmonização com costela suína ao molho agridoce ou até mesmo um cordeiro assado com ervas aromáticas. Uma notícia triste sobre a vinícola Alma Única foi o falecimento de Márcio Brandelli em 2020, um grande enólogo que com certeza será inesquecível, pois os seus vinhos continuarão contando a sua história. Tenho um grande amigo chamado Ivo, um apaixonado por vinhos e principalmente pelos vinhos da Alma Única, a quem fica o meu abraço. E se você, ouvinte, deseja sugerir um tema para o Música e Vinho, deixe lá no meu Instagram, @jonas.sommelier. E agora fique com o som de Moby, Porcelain.

The House of the Rising Sun, The Animals, aqui nos clássicos da original dessa noite de sextou, última edição da semana. Tudo bem, agora faltam 4 minutos para as 9 da noite, vem aí a Voz do Brasil. E às 10 da noite eu volto trazendo o Easy Night para você que acompanha a Centro América FM e curte a boa música juntinho com a gente aqui. Não se esqueça que no final da noite eu vou sortear também um par de ingressos para o cinema, viu? Então você pode concorrer enviando a mensagem para o nosso WhatsApp, colocando o seu nome completo, a senha, olha, eu quero o cinema, torcer aí na sintonia, torcer, curtir a programação. Se você quiser acompanhar as notícias de Brasília, continue com o rádio ligado. Se quiser acompanhar a boa música, na internet ela não para, no site, no aplicativo ou nas plataformas de streaming, você pode curtir boa música e esperar o Easy Night chegar aí às 10 da noite. Combinado? Então é isso. Para fechar então os clássicos de hoje, última edição da semana, clássicos volta segunda-feira às 7 da noite, tem Marcos Sabino, Reluz.

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2: 10:02.
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2: Começando aqui na Centro América FM nessa noite de sexta-feira, 10 de julho de 2026. Cuiabá com 24 graus agora, 66% de umidade, Sinop com 24 graus e 72% de umidade. E vamos juntos. Eu sou o Wally George com você por aqui, a partir de agora com Easy Night, então, até a meia-noite. E lembrando que no final do Easy Night de hoje, eu vou sortear um par de ingressos para o cinema. Portanto, se você quiser concorrer, mande a sua mensagem aí com o seu nome completo e a senha, né? Olha, eu quero cinema. Bom, para abrir o Easy Night de hoje, tem Radiohead, Fake Plastic Straight.

0: Little Things, One Direction, aqui no Easy Night, ainda Emily Sandé, Next to Me, Dalto, Espelhos d'Água, Only Murs, Dear Darling, e também Radiohead, Fake Plastic Trees, e eu já volto.
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0: 10:22.

Sua noite na melhor sintonia. Centro América FM Easy, o Easy Night segue por aqui até a meia-noite para você que acompanha aí a boa música, relaxando nesse fim de noite. E lembrando que no final do Easy Night tem um par de ingressos para o cinema, viu? Então, se você quiser concorrer, mande a sua mensagem com o seu nome completo e a senha. Olha, eu quero cinema. O Easy Night, ela que nos deixou ontem, né? Infelizmente, Bonnie Tyler, né? Faleceu essa semana. Mas fica aí esse legado de canções incríveis, com essa voz marcante que o Brasil abraçou e o Brasil ama, né? Bonnie Tyler com Total Eclipse of the Heart aqui no Easy Night.

Rod Stewart loved Check In With Tonight, que ainda trouxe Thiago York, coisa linda. The Hollies, Give Me Time. Robbie Williams, Forbidden Road. E no começo do bloco, agora a saudosa Bonnie Tyler com Total Eclipse of the Heart. Uma curiosidade, né? Bonnie Tyler nasceu em 8 de junho de 1951 e nos deixou anteontem, né? Dia 8 de julho de 2001. E 26, portanto, aí um mês, exatamente um mês após completar mais um ano de vida, né? 70 e poucos anos, 75, se eu não me engano, infelizmente. Mas é isso, como eu disse, o legado fica, né? As canções incríveis de Bonnie Tyler, a sua voz marcante que a gente gosta de ouvir. Curtimos juntos aqui mais um bloco do Easy Night que volta já, não sai daí.

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1: Dez e quarenta e quatro. A sua noite mais fácil e de volta aqui na noite dessa sexta-feira, o Easy Night, para você aí se divertir, curtir a boa música junto com a gente. Paul McCartney, No More Lonely Nights. I can...

Ruas de Outono, a voz marcante de Ana Carolina, para fechar a primeira hora de Easy Night. Belíssima canção, né? Ainda Air Supply, Lonely is the Night, Folhas, She Made Me Cry, Paul McCartney's No More Lonely Nights. Só as boas para você aqui na noite dessa sexta-feira. Eu já volto com mais uma hora de Easy Night aí pela frente.

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2: 11:01.
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2: A sua noite mais fácil, Centro América FM e o Easy Night por aqui, na noite desta sexta-feira, 10 de julho de 2026. E que bom ter você aí do outro lado para curtir comigo a boa música, né? Companhia sempre muito gostosa. Sexta-feira, 10 de julho de 2026, já estamos na última hora dessa sexta-feira, atualizando aqui Cuiabá, com 23 graus e 68% de umidade, Sinop com 24 graus e 76% de umidade. Eu sou o Wally George ao seu lado. Até a meia-noite com o Easy Night, canções que emocionam. E no final do Easy Night de hoje, um par de ingressos pro cinema. Então, manda a mensagem aí para você concorrer. Coloque seu nome completo, a senha, olha, eu quero o cinema e boa sorte. Easy Night tem Earth, Wind and Fire. After the Love Has Gone.

de nós. Estranho. Por Jam, Last Kiss, Nielsen, Without You, Lobo, How Can I Tell Her? Earth, Wind and Fire, After the Love Has Gone. Tudo isso, Luiz e Night, pra você que acompanha aí a programação. Eu já volto, não saia daí.

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1: 11:22.
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1: Compartilhando coisas boas, espalhando coisas boas pelo ar, Centro América FM e o Easy Night por aqui. E agora trazendo Eric Clapton, mais uma lenda da música mundial. Tears in Heaven.

E Kelly Rowland. Luiz Knight ainda, rainha do rock, saudosa, Rita Lee, pra você eu digo sim. Oasis, Don't Look Back in Anger, Lady Gaga, Always Remember Us This Way, e também Eric Clapton, Tears in Heaven. Eu já volto com as últimas Luiz Knight de hoje.

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2: 11:43.

prazer em ouvir música. Na Central América FM, o Easy Night já em reta final por aqui. Mas ainda tem chance de você participar enviando sua mensagem aqui com o seu nome completo, a senha, o óleo, eu quero cinema e concorrer ao par de ingressos do cinema que eu vou sortear daqui a pouquinho no final do Easy Night, tá bom? Se quiser concorrer, mande aí a sua mensagem que estou esperando a sua participação. Information Society. Repetition. Abre o último bloco do Easy Night.

Tietê com a noite aqui no Easy Night, ainda Billy Joe, Honesty, Information Society Repetition. O Easy Night está chegando ao fim na noite dessa sexta-feira. Sexta-feira que tá indo embora também, né? Faltam 5 minutos para a meia-noite. Amanhã tem Easy Night em ritmo de embalo, viu? Com as mixagens do DJ Clayton 7. Tá na hora de fazer o sorteio aqui do par de ingressos pro cinema. Então, se você está participando, use os dedos aí, boa sorte. Vamos lá. Par de ingressos saindo pro número 9215, final 99. Rosalvo Peixoto de Oliveira Júnior. Parabéns, Rosalvo. Obrigado aí pela sua participação. E vai chegar um voucher por mensagem no seu celular nos próximos dias, na semana que vem, né? A partir de segunda-feira. Com os ingressos para você curtir o cineminha por conta aqui da Centro América FM, a sua rádio favorita. Valeu demais. Obrigado. Gratidão a todos. Segunda-feira a gente se encontra, né? Que esse final de semana estarei de folga. Mas aí, segunda-feira a gente se encontra às 7 da noite com os clássicos da original. Então, se você vai dormir, bons sonhos. Se você segue em sintonia aí com a Centro América FM, uma ótima madrugada. Um final de semana abençoado para todos nós. E antes de ir embora, quero compartilhar com você que está aí em sintonia com a Centro América FM, curtindo a boa música. Lembrando que vem madrugada Centro América também, né? A esperança não se impõe, acompanha-se. Para fechar o Easy Night de hoje, tem Lenny Brody, Over You. Até amanhã, aliás, até segunda, fãs da Rádio Easy.

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Que o dia mais triste do teu futuro não seja pior que o mais feliz do teu passado. Que o teto nunca caia sobre ti e que os amigos debaixo dele nunca partam. Que sempre tenha as palavras cálidas em um anoitecer frio e uma lua cheia em uma noite escura. E que um caminho se abra sempre à sua porta. Que vivas 100 anos, com 1 ano extra para arrepender-te. Que o Senhor te guarde em suas mãos e não aperte muito seus dedos. Que teus vizinhos te respeitem, que os problemas te abandonem, os anjos te protejam e o céu te acolha. E que a sorte das colinas celtas te abrace, que as bênçãos de São Patrício te contemplem, que os teus bolsos estejam pesados e o teu coração leve. Que a boa sorte te persiga e a cada dia e cada noite tenhas um muro contra o vento, um teto para a chuva, bebida junto ao fogo e risadas que consolem aqueles a quem amas. E que teu coração se preencha com tudo o que desejas. Que Deus esteja contigo e te abençoe. Que vejas os filhos dos teus filhos. Que um infortúnio te seja breve e que te deixe cheio de bênçãos. Que não conheças nada além da felicidade desse dia em diante. Que Deus te conceda muitos anos de vida. Com certeza, Ele sabe que a terra não tem anjos suficientes. E assim seja a cada ano, para sempre, para sempre, para sempre.

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alguns segundos para você prestar atenção na sua respiração ao som da Royal Philharmonic Orchestra.

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0: Provocações. A provocação de qualquer natureza é mal que gera contágio e, quando aceita, transforma-se em desequilíbrio. O provocador está de mal com ele mesmo, saindo da cela escura em que se domicilia para perturbar, irradiando azedume, propondo anarquia. Ignora-o e segue adiante. Por ele assediado, considera as desvantagens da empresa, aplicando o teu tempo de forma produtiva. Tens um compromisso com a própria consciência que te ensina respeito ao próximo, a quem deves amizade, não, porém, obediência, sujeição. A tua tarefa, deves realizá-la conforme a abraçaste. A opinião dos outros merece a consideração que lhe dás. Assim, não te detenhas em justificativas ou discussões inúteis que somente aumentariam as desarticulações do trabalho, estabelecendo balbúrdia, perturbação. Os provocadores de polêmicas agem com insensatez. Estão sempre contra todos aqueles que os não homenageiam. A sua cegueira é farta de presunção. Acreditam deter a verdade, a sabedoria. Só eles que se autonomearam seus zeladores, olvidados de que passam pela terra e não permanecerão no posto de vigilância que dizem resguardar. A polêmica, nascida no despeito, na mágoa, na paixão, somente produz desarmonia, trevas, nunca esclarecendo. Adotemos o comportamento de construtor da esperança, iluminador de consciências, mensageiro do amor. Quando for preciso responder às críticas, façamos com elevação de linguagem, com argumentação sólida e clara, com respeito pelo opositor. Lembre-se, todos nós temos o direito de combater ideias e argumentos, porém, a obrigação de manter o nível da discussão na órbita das ideias e nunca da agressão às pessoas. Constantemente somos provocados, mas devemos usar de sobriedade e equilíbrio e permanecer em alto padrão de comentário, aplicando a terapêutica da compaixão em favor dos seus provocadores. É fácil? Claro que não. É preciso exercitar a paciência e o autocontrole. O tempo é sempre o melhor medicamento para todos os males. Ninguém escapa à sua marcha inevitável. Você costuma levar desaforo para casa? Algumas pessoas proclamam que não, que resolvem tudo ali, na hora. Não deixam para depois. Mas será que no calor do momento, com as emoções à flor da pele, estamos aptos a tomar as melhores decisões? Quase sempre não. Por isso, levar desaforo para casa pode ser uma excelente ideia, pois em casa podemos pensar, refletir, sozinhos e também com os outros. Colocar para fora, pedir opiniões, conselhos, pedir ajuda. Na maioria das vezes, o que não nos deixa engolir sapos não é o desejo de resolver o problema o quanto antes, mas sim o orgulho ferido. Por isso, a postura equilibrada é tão importante. E muitas vezes ela significa calar num primeiro momento. Em outros, significa se colocar, porém de maneira humilde e fraterna, sem posição de contra-ataque. Defender-se atacando é sinal de ego machucado. Sinal de que nossos argumentos estão contaminados e de que nossa resposta não será a melhor possível no momento. Quando recebermos críticas, saibamos ouvi-las, retirando delas a verdade e deixando de lado as afirmações vazias. Sempre podemos aprender algo, mesmo com aqueles que desejam nosso mal. Pense nisso, mas pense agora. Chegamos assim ao final de mais um Pense Nisso. 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

Muito bem, bom dia, uma excelente manhã de sábado por aqui, o nosso Classe Executiva, Marcos Schmitz por aqui, bom sábado, lembrando que o Classe vai até ao meio-dia, 7:10 agora, bom dia.

música popular brasileira, sempre presente aqui na programação, Escravo da Alegria, Toquinho e Vinícius. Intervalo rápido, 7:21, agora obrigado pela companhia, juntos aqui até ao meio-dia.

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2: Vamos então aí com Fleetwood Mac on Dreams aqui na programação, direto do Estúdio Glass em Cuiabá, para o mundo através do nosso site centroamericafm.com.br ou sintonizado por aqui. 7h23 agora, horário de Mato Grosso.

Andy Mechanics com Over My Shoulder, Kobe Khaled, Shawn Mendes, Paulo Miklos, Fleetwood Mac. Programação, eu fico imaginando você que está neste momento em qualquer parte aqui de nossa capital, você que está aí em nosso estado de Mato Grosso, em qualquer lugar, num parque, fazendo uma bela caminhada neste momento, cuidando da saúde, cuidando da mente, curtindo uma boa programação. Então, para você, desejo aí um dia iluminado sempre, boas energias, parabéns pela sua iniciativa. E neste momento está aí curtindo a programação da Central América e, é claro, né, se exercitando. Não esqueça de tomar e beber bastante água, hidrate-se, tá? É importante. E boa caminhada, viu? Bom exercício para você nesta manhã de sábado. Aqui em Cuiabá, por exemplo, nós temos, deixa-me ver aqui o tempo para a nossa capital, 23 graus a temperatura, já temos um sol meio tímido, mas já apareceu, né? E você em Sinop, 24 graus para Sinop, e eu estou percebendo que tem previsão de chuva para Sinop, então gostaria da sua participação também. Você de Sinop, como é que está o tempo? Está gostoso para você em Sinop? Aqui marca 24 graus, é isso mesmo? Umidade boa, 79,9%. Temperatura máxima para Sinop de 31 graus. E tem previsão de chuva. Então, gostaria muito da sua participação por aqui. Muito obrigado pela sua audiência. Uma bela manhã de sábado. Você curtindo esta boa programação. 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
12: O dia a dia pode ser melhor. Você é quem escolhe. Escolha ter tranquilidade, viver sem estresse. Escolha ser feliz. Escolha sorrir, independente das circunstâncias. Escolha abraçar a vida de peito aberto.

dela é simplesmente um espetáculo, né? Xadé Adu e essa canção Esbuda Pereira, completando 42 anos. Você acredita nisso? Hein? Mexeu com a sua memória afetiva? Que bom, esta que é a intenção aqui da programação da Centro América. Ó, tem um convite pra você que curte o bom e velho rock and roll. Hoje é sábado, hoje é dia, hein? O programa tá especial. Começa às 18 horas. E hoje, como amanhã, domingo, comemora-se o Dia Mundial do Rock, hoje temos um programa especial, né? Então tem algumas versões ao vivo que você vai conferir no programa, que são lá de 1985, do Live Aid, né? Aquele evento espetacular. Foi um evento feito simultâneo em Londres e também lá nos Estados Unidos, reunindo vários artistas, tudo em pró-Etiópia, né? Fizeram aí essa grande ajuda, esse grande show. Então, a partir daí, começou aí a comemorar o Dia Mundial do Rock no Brasil, né? Isso foi a partir de 1990. Mas, enfim, o que eu quero convidá-lo é que o programa está especial e é feito com muito carinho, com muita atenção para você, ouvinte da Centro América. Então vale a pena aí você compartilhar esta informação. Você que já acompanha o programa, você sabe como é gostoso curtir, né? O rock desta época, aliás, de todas as gerações. Então compartilha este convite especial, 18 horas o programa Isto é Rock and Roll, especial em homenagem ao Dia Mundial do Rock. E eu tenho mais um convite para o Dia Mundial do Rock. Esse é para quem está em Cuiabá, mas eu conto para você, aliás, reforço, né? Porque durante toda a semana nós estamos falando sobre o Parque das Águas. Já já eu te conto mais detalhes, viu? Olha o Billy Paul chegando.

0: o que é o poder da boa música? Esse é Billy Paul com Only the Strong Survive. Uma música lá de 1977. E tem uma mensagem bem poderosa sobre o quê? Sobre resiliência e ação. Ou seja, a letra aconselha quem está passando por dificuldades a não desistir, a levantar a cabeça e fazer o quê? Seguir em frente. É o que diz aqui esta belíssima canção do Billy Paul de 1977, Only the Strong Survive. Que bacana, hein? Essa é a programação da Centro América, mexendo sempre aí com a sua memória afetiva, trazendo canções que te dizem coisas boas, né? Muito bem, ó, falei em coisas boas, daqui a pouco tem convite e também tem a música do dia em destaque, fique ligado.
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0: Olha, geralmente nós contamos sempre uma curiosidade sobre o clássico em destaque da música do dia, mas eu quero aproveitar essa música aqui para fazer um convite para você que está aqui em Cuiabá. 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

É a rádio de todas as gerações, trazendo Toto com África. Um excelente sábado, hein? Classe executiva com você, dando aquela esticada, né? Os sábados, vamos até ao meio-dia. 8h16 agora.

0: Capitanicial, Dinho Ouro Preto com seus primeiros erros. Antes, Total, Coldplay, Ellie de Goulding, The Police. Maravilha, viu? Que programação espetacular. É feita especialmente para você, ouvinte Central América, né? Que curte aí a boa música. Temos aqui na rádio de todas as gerações. Para todo mundo, para toda a família curtir aqui, né? Muito bem. Você que está aí pelas ruas e avenidas de Cuiabá, você que está pelas ruas e avenidas aí de Sinop, um forte abraço, obrigado aí pela carona, obrigado aí pela companhia, você em Várzea Grande também, enfim, né? Você está aí sintonizado, um forte abraço aí, muito obrigado aí pela sua audiência. Para quem gosta de futebol, acompanha a Copa do Mundo, hoje tem Noruega e Inglaterra às 5 da tarde, ou 4 para nós, horário de Mato Grosso, no caso, né? Quem mais joga hoje? Argentina e Suíça, às 21 horas, no caso, 20 horas para nós, horário de Mato Grosso. Dois bons jogos, né? Os Noruega e Inglaterra, Argentina e Suíça. Vai torcer para quem? Ai, ai, ai. 8h25 agora. Muito obrigado pela sua companhia. Onde quer que você esteja, está em nosso site centroamericafm.com.br. Bem-vindo sempre aqui.
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bem, em Cuiabá neste momento, tempo fechado aí, 26 graus é a temperatura neste momento, umidade está ficando baixa em 64%. A temperatura máxima para Cuiabá é de 34 graus. Para você em Sinop, 26 graus a temperatura aí. A temperatura máxima para Sinop, 31 graus. 8h27 agora. Boa música o tempo todo, Marcos Schmitz com você aqui no Classe Executiva.

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programação especial de sábado, Robbie Williams com Advertising Space. Agora faltam 10 para as 9, horário de Mato Grosso.

essa é a eterna e saudosa vocalista do The Cranberries, aqui em carreira solo, né? Dolores O'Riordan, Ordinary Day, aqui na programação. A voz sempre marcante de Dolores, né, cara? Muito gostoso sempre matar saudades aqui dessa voz, curtindo aqui na programação da sua Central América. Só que você ouve canções do The Cranberries, da Dolores. Muito bem. Ó, 9:02 agora, horário de Mato Grosso, música boa o tempo todo. Os anos 1990 marcou muito com esse clássico aqui do Running Home, né? Lembrou? The Promise. 9:02 agora, horário de Mato Grosso. Ótimo sábado, viu? Cheio de boas energias pra você.

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1: 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Estamos de volta com mais um sucesso que você não esquece. Eu acredito que a música de hoje é uma das versões com personalidade de maior sucesso na música pop. A canção se chama Johnny B. Goode e foi escrita por Chuck Berry em 1958. Original do rock and roll, foi na década de 60 que ela se tornou uma das mais populares. Na letra, temos a história de um jovem cantor em início de carreira. Aliás, como esquecer a cena final do filme De Volta para o Futuro, de 1985, em que o personagem de Michael J. Fox, Martin McFly, detona o baile com uma execução endiabrada de Johnny B. Goode. Desde então, a canção foi gravada e regravada por várias vezes. Porém, a versão definitiva, em termos de originalidade e ousadia, é a de Peter Tosh, sem dúvida. O cantor jamaicano foi um dos fundadores da banda The Wailers e, com Bob Marley, regravou Johnny B. Goode em 1983. Sua versão é o que poderíamos chamar de um cover, com liberdades artísticas, pois a música do rock foi invertida para o reggae, tornando-se quase irreconhecível. E sua letra foi ligeiramente modificada para adaptar-se ao contexto jamaicano. Johnny B. Goode, no sucesso que você não esquece, com Peter Tosh.

Eu sou o Paulo Vaz e aguardo a sua audiência para mais uma história de um sucesso que você não esquece. Até a próxima edição. Bye, bye. Bem, classe executiva.

0: Já Urbana aqui na programação Centro-América, Dura Duran, do Peter Tosh com o Johnny B. Goode. Lá no sucesso que você não esquece. Obrigado pela companhia. Forte abraço a você. E atenção, porque amanhã tem evento aqui em nossa capital e o convite está aqui, ó.
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convite feito, né? Ok, então amanhã, 5 da tarde, no Parque das Águas. Ah, vamos comemorar aí o Dia Mundial do Rock and Roll, 9h44 agora.

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Com certeza. Compartilhe esse convite com os amigos e com a família. Amanhã, 5 da tarde, ó, achei que cedo, viu? 5 da tarde já tem banda no palco. E até pra você poder chegar lá bem, né? Sem muita pressa, chegar com tranquilidade. Quem for estacionar lá tem estacionamento tranquilo. Então chegue cedo. E quando você chegar no evento, já procure a produção lá da Centro América FM, tá? Chegando, procure a produção. Primeira coisa, chegou no evento, procure a produção, já pega a sua pulseira. 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Então é mais um grande evento com a Centro América FM, com a marca da Centro América FM, em parceria com o SESI, né? Sempre com grandes parcerias com o SESI, grandes eventos com o SESI, e amanhã teremos mais um, tá? Então um abraço também aí a toda a equipe do SESI. Ó, dia mundial do rock, dia 12, domingo, 5 da tarde, lá no Parque das Águas, evento com a marca Centro América e SESI, feito com muito carinho para você, ouvinte da Centro América.

0: Daqui a pouco, vem lá, em destaque de hoje a música do dia, hein? 10h22, chegando a informação, a notícia no ar aqui, ó.
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0: Olá, Stephanie Gomes, bom dia.
2: Olá, Schmidt, bom dia para você e a todos os nossos ouvintes. O Dia Mundial do Rock vai ser comemorado neste domingo no Parque das Águas, em Cuiabá. A programação é para toda a família. A iniciativa do evento é promovida pela Centro América FM em parceria com o SESI. A programação do Dia do Rock começa às 5 da tarde e vai reunir bandas locais e atrações para toda a família aqui no parque. O Dia Mundial do Rock é celebrado em 13 de julho e o público vai poder acompanhar apresentações da banda MP Rock, Heróis de Brinquedo, Prefixo 65 e do DJ Clayton 7. Os grupos vão apresentar repertórios que passam pelos clássicos internacionais, rock nacional, além de músicas autorais e homenagem às bandas dos anos 90. A expectativa é reunir fãs do gênero de diferentes idades. Durante o evento, a Centro América FM fará sorteios de brindes para ouvintes e participantes presentes. A entrada é de graça. Outras notícias durante a nossa programação.
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3: 10h25, aumente o volume porque temos agora o rei.

Sunday morning, Maroon 5 aqui na programação. Ó, 10h38, deixa eu convidá-lo aqui pra você que curte o programa, isso é Rock and Roll. Hoje, 18 horas, o programa está já finalizado de hoje. Programa especial, comemoração aí ao Dia Mundial do Rock, que é amanhã, né? Amanhã teremos o evento da Centro América lá no Parque das Águas. E hoje tem um programa aí, é Rock and Roll, às 18 horas, trazendo aí um pouco dos grandes clássicos que fizeram parte do Live Aid, né? Um evento que aconteceu lá em 1985. E devido a este evento, anos mais tarde, o Brasil adotou aí esta data sendo como o dia, não é um dia mundial, o dia do rock, né? Comemorado no Brasil. Bom, enfim, hoje tem lá um programa especial trazendo grandes clássicos de todas as gerações e você é sempre o nosso convidado especial. 10h39 agora.

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4: Muito bem, está aqui a música do dia. Uma das grandes bandas lá dos anos 1980. Uma letra bem bacana, né? Que diz sobre a violência. Everybody will take na programação. Destaque de

Que clássico que você ouve aqui na Centro América FM. 11:02 agora, ó, amanhã encontro marcado, hein? 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Curtiu a ideia? Ó, bandas MP Rock, Heróis de Brinquedo, Prefixo 65 e também DJ Clayton 7. Mais um grande evento, um Dia Mundial do Rock, realização da sua Centro América FM, com esta grande parceria com o SESI. Amanhã, hein? Dia 12. Aliás, um abraço a toda a equipe do SESI também. Obrigado aí sempre, né, pela eterna parceria de muitos e muitos anos. Lembrando que o evento do ano passado foi um espetáculo e esse ano não será diferente, aliás, será melhor ainda, né? Teremos mais bandas, inclusive, né? Ano passado foi com a banda MP Rock e o DJ Clayton 7, foi muito legal. Esse ano ainda teremos banda Heróis de Brinquedo e também Prefixo 65, então não perca. Tá bom? 17h, Parque das Águas, este grande evento, e a equipe aguarda por você neste domingo às 17h. Combinado? 11:03 agora.

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0: som do Not a Deal, Heart of Glass, aqui na programação Centro-América da banda Blonde, lembrou? Muito bem, vamos lá com informação, a notícia, a Stephanie Gomes chegando aqui mais uma vez. Bom dia, está no ar.
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2: Olá, Schmitz, bom dia para você e a todos os nossos ouvintes. Neste sábado, os moradores do residencial Nico Baracate e de bairros da região poderão acessar diversos serviços públicos de graça durante uma ação promovida pela Prefeitura de Cuiabá. Entre os serviços disponíveis estão exames de vista, atendimentos da Secretaria Municipal de Saúde e do PROCON Municipal. A Secretaria Adjunta de Bem-Estar Animal participará da ação com vacinação de cães e gatos e orientações sobre guarda responsável e cuidados preventivos. O Centro de Controle de Zoonoses também oferecerá vacinação e ações de prevenção de doenças. A Secretaria da Mulher levará o Bazar Solidário ao evento. Os atendimentos serão realizados das 8 horas da manhã ao meio-dia e 30 na Escola Municipal de Educação Básica Lídio Lira Santana. A participação é de graça e o atendimento será por ordem de chegada. Outras notícias durante a nossa programação.
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3: Pela sua companhia, pela sua audiência, Marcos Schmitz de volta à segunda-feira às 5 da madruga no Happy Day, às 8 no Classe Executiva e no final da tarde às 18 horas no programa Easter Rock and Roll. Você é o nosso convidado especial para este programa especial do Dia Mundial do Rock. E amanhã, para você que está em Cuiabá, lá no Parque das Águas, encontro marcado com este grande evento comemorando o Dia Mundial do Rock. Até amanhã então, gente. 11:50.

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2: Excelente tarde de sábado, ótimo fim de semana. Eu sou Ricardo Bibi, vamos juntos aqui na programação da sua Rádio Easy, abrindo na hora do almoço com Bonnie Tyler.

Kissing a Fool, George Michael, aqui no Na Hora do Almoço. Ainda teve The Turtles, The Jets, America, e abrimos com a Bonnie Tyler. Inclusive, uma grande perda nesta semana, faleceu aos 75 anos. Bonnie Tyler. Meio-dia e 21, daqui a pouquinho tem mais no Na Hora do Almoço. A gente abre com Stevie Wonder, já no próximo bloco.

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2: Provocações. A provocação de qualquer natureza é mal que gera contágio e, quando aceita, transforma-se em desequilíbrio. O provocador está de mal com ele mesmo, saindo da cela escura em que se domicilia para perturbar, irradiando azedume, propondo anarquia. Ignora-o e segue adiante. Por ele assediado, considera as desvantagens da empresa, aplicando o teu tempo de forma produtiva. Tens um compromisso com a própria consciência que te ensina respeito ao próximo, a quem deves amizade, não, porém, obediência, sujeição. A tua tarefa deves realizá-la conforme a abraçaste. A opinião dos outros merece a consideração que lhe dás. Assim, não te detenhas em justificativas ou discussões inúteis que somente aumentariam as desarticulações do trabalho, estabelecendo balbúrdia, perturbação. Os provocadores de polêmicas agem com insensatez. Estão sempre contra todos aqueles que os não homenageiam. A sua cegueira é farta de presunção. Acreditam deter a verdade, a sabedoria. Só eles que se autonomearam seus zeladores, olvidados de que passam pela terra e não permanecerão no posto de vigilância que dizem resguardar. A polêmica, nascida no despeito, na mágoa, na paixão, somente produz desarmonia, trevas, nunca esclarecendo. Adotemos o comportamento de construtor da esperança, iluminador de consciências, mensageiro do amor. Quando for preciso responder às críticas, façamos com elevação de linguagem, com argumentação sólida e clara, com respeito pelo opositor. Lembre-se, todos nós temos o direito de combater ideias e argumentos, porém, a obrigação de manter o nível da discussão na órbita das ideias e nunca da agressão às pessoas. Constantemente somos provocados, mas devemos usar de sobriedade e equilíbrio e permanecer em alto padrão de comentário, aplicando a terapêutica da compaixão em favor dos seus provocadores. É fácil? Claro que não. É preciso exercitar a paciência e o autocontrole. O tempo é sempre o melhor medicamento para todos os males. Ninguém escapa à sua marcha inevitável. Você costuma levar desaforo para casa? Algumas pessoas proclamam que não, que resolvem tudo ali, na hora. Não deixam para depois. Mas será que no calor do momento, com as emoções à flor da pele, estamos aptos a tomar as melhores decisões? Quase sempre não. Por isso, levar desaforo para casa pode ser uma excelente ideia, pois em casa podemos pensar, refletir, sozinhos e também com os outros. Colocar para fora, pedir opiniões, conselhos, pedir ajuda. Na maioria das vezes, o que não nos deixa engolir sapos não é o desejo de resolver o problema o quanto antes, mas sim o orgulho ferido. Por isso, a postura equilibrada é tão importante. E muitas vezes ela significa calar num primeiro momento. Em outros, significa se colocar, porém de maneira humilde e fraterna, sem posição de contra-ataque. Defender-se atacando é sinal de ego machucado. Sinal de que nossos argumentos estão contaminados e de que nossa resposta não será a melhor possível no momento. Quando recebermos críticas, saibamos ouvi-las, retirando delas a verdade e deixando de lado as afirmações vazias. Sempre podemos aprender algo, mesmo com aqueles que desejam nosso mal. Pense nisso, mas pense agora. 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

Meio-dia e 27, nesse momento temos 32 graus na capital mato-grossense, com umidade relativa do ar em 45%, máxima no dia de hoje 33 graus e mínima 21. Amanhã, domingo, previsão de chuva. Agora, meio-dia e 27, a gente segue com o Na Hora do Almoço.

0: Take the Long Way Home. Agora meio-dia e 47, ainda na leitura aqui da hora, 12:47 nesse momento. Excelente sábado para você que tá junto com a gente aqui. Esse é o Na Hora do Almoço, que continua daqui a pouquinho, abrindo com My Way, Frank Sinatra. Bom motivo para você continuar com a gente aí, já já.
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0: Virou meio-dia e 48.

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0: Dona Yussi, Brad, ainda teve Bry Adams e a gente abriu com o Nazaré. Agora 1:16, tem informação chegando direto da nossa redação.
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0: Informações com a nossa repórter Stephanie Gomes.
2: Olá, Bipe. Boa tarde para você e a todos. O Departamento Estadual de Trânsito de Mato Grosso voltou a cobrar R$ 171,98 pelo exame psicológico exigido no processo de obtenção da CNH. O novo valor deve ser aplicado por todas as clínicas e psicólogos credenciados ao órgão em todo o estado. A alteração também alcança a junta psicológica, cujo valor será cobrado por cada profissional que participa do procedimento. De acordo com o DETRAN, a mudança atende uma decisão da Justiça em mandado de segurança coletivo. O exame psicológico integra as etapas obrigatórias para quem deseja obter a CNH. Atualmente, Mato Grosso possui mais de 240 clínicas psicológicas e 272 psicólogos com credenciamento ativo junto ao DETRAN para realizar esse tipo de avaliação. Outras notícias durante a nossa programação.
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Carly Simon, You Are So Vain, aqui no Hora do Almoço. Já já tem Chaka Khan e ainda John Lennon, já partindo pro último bloco. Agora 1:43.

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0: Fechando mais uma edição aqui do Na Hora do Almoço com Samurai Djavan e a harmônica de Stevie Wonder. Agora 2:01. Bom, segunda-feira tá de volta com Mariângela Prado ao meio-dia aqui o Na Hora do Almoço.
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0: Seguimos juntos aqui na sua tarde de sábado, 11 de julho. Bem-vindo, bem-vinda. A gente abre com o Rod Stewart.

0: Kylie aqui no sequência de classe. Falling for You, também James Blunt, Roy Orbison e o Sunodur Nene Cherry, 7 Seconds. E a gente abriu com o Rod Stewart, Day After Day. Agora, 2:19, tem informação chegando.
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0: Informações com a nossa repórter Stephanie Gomes. Boa tarde, Stephanie.
2: Olá, boa tarde para você e a todos. As inscrições para a segunda edição do prêmio Cria do Mato foram prorrogadas. Os publicitários poderão se inscrever no prêmio até a próxima segunda-feira. A premiação vai reconhecer os melhores trabalhos do mercado publicitário de Mato Grosso e Mato Grosso do Sul. O prêmio reúne agências profissionais, anunciantes, empresas e estudantes de publicidade dos dois estados. Nesta edição, uma das novidades é o levantamento sobre o uso de inteligência artificial. Durante a inscrição, cada participante deve informar se utilizou ferramentas de IA em alguma etapa do processo criativo. Essa informação não vai influenciar a avaliação dos trabalhos, nem servirá como critério de desclassificação. O objetivo é mapear como a tecnologia está sendo utilizada pelas agências e acompanhar as mudanças no mercado publicitário da região. As inscrições devem ser feitas no site oficial do Prêmio Cria do Mato. A cerimônia de entrega dos prêmios está marcada para o dia 6 de novembro em Campo Grande. Outras notícias durante a nossa programação.
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0: Santos aqui no Sequência de Classe com Roger, também Culture Club, Rockwell e Michael Jackson, Somebody's Watch Me, e a gente abriu com Kenny Loggins, Footloose. 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

0: que não tem MC.
1: Marina Lima, francesa, informação chegando direto da nossa redação, 3h23.
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1: Informações com a nossa repórter Stephanie Gomes. Oi, Stephanie.
3: Olá, boa tarde para você e a todos os nossos ouvintes. Mato Grosso começou a aplicar a nova vacina Pneumo-20, que amplia a proteção contra doenças como a pneumonia, a meningite, pneumocócica e outras infecções graves. Ela é destinada a crianças de 2 meses a 4 anos. O esquema prevê 2 doses, aos 2 e 4 meses de idade, e 1 dose de reforço aos 12 meses. O imunizante também pode ser aplicado em povos indígenas sem histórico de vacinação pneumocócica, idosos acamados ou institucionalizados e pessoas com condições clínicas especiais atendidas nos centros de referência. A vacinação está disponível nas 72 unidades de saúde de Cuiabá e em 25 unidades de saúde de Várzea Grande. Os pais e responsáveis devem procurar uma unidade de saúde mais próxima, com a caderneta de vacinação da criança. Outras notícias durante a nossa programação.
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0: Williams, Happy, agora 15 para as 4.
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Olá, fã da Centro América FM Easy, tudo bem? No ar, mais uma edição do sucesso que você não esquece. O domínio anglo-americano da música pop era absoluto. Até que há 40 anos, um grupo da Suécia ganhou destaque no mundo todo. 200 milhões de discos depois, o ABBA já inspirou um musical de sucesso na Broadway. E depois, virou filme com Meryl Streep e se consagrou como uma das bandas mais populares da história do pop. Em 1976, o ABBA lança o single Dancing Queen, que se tornaria um dos maiores clássicos da música pop internacional. Muitos rotulam a canção como dance music, apesar de não conter muitos dos elementos do estilo. Desde o início, Dancing Queen foi concebida como uma música dançante e animada, que cumpriu com as novas tendências dentro da música disco e dance. Os compositores tinham como principal inspiração a canção de 1974, Rock Your Baby, de George McCrea. Vamos tocar um pedacinho para você saber de qual música estamos falando. Ok, continuemos. Anita Falskog, a vocalista loura da banda, afirmou: "Muitas vezes é difícil saber qual música será um sucesso. Dancing Queen foi uma exceção. Todos sabíamos que o sucesso seria enorme. E ela tinha razão. Dancing Queen se tornou um sucesso que você não esquece."

Pois é, ouvinte. E pensar que já houve um tempo em que gostar do ABBA pegava muito mal no meio intelectual da música. Mas o tempo fez justiça às ótimas melodias, aos ritmos alegres, aos excelentes vocais do ABBA. E garantiu à banda um lugar de destaque no mundo pop globalizado. E você, fã da Easy, qual é o sucesso que você não esquece? Envie e-mail para ouvinte@centroamericafm.com.br e me conte. Eu sou Paulo Vaz e até o próximo Sucesso que Você Não Esquece. Até lá. 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

If I Had a Heart, aqui no Sequência de Classe com Andy Burroughs. 4:48, já já tem a previsão do tempo.

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Agora 4:50, 32 graus na cidade, umidade relativa do ar em 45%, pouquíssimas chances de chuva para esse finalzinho de tarde de sábado. Já no domingo, a gente sim tem chances de chuva com mínima de 21, a mesma de hoje, só que a máxima diminui para 24 graus. Hoje a máxima 33, que é exatamente a temperatura que a gente tem aqui agora, 32 graus. Essa máxima aí é de 33, é exatamente o que a gente está então vivendo nesse momento, nesse finalzinho de tarde de sábado aqui em Cuiabá.

Muito obrigado pela sua companhia de sempre. Para você em 99.1 Cuiabá, 95.5 Sinop, em breve, Primavera do Leste. Muito obrigado pela sua audiência. A gente se fala segunda-feira aqui na sua Rádio Easy. Four Tops para fechar a minha participação neste sábado. Que você tenha um excelente fim de semana. Obrigado. Até lá.

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0: apresentações do Live Aid 1985. Então, aumente o volume para as comemorações do Dia do Rock, aqui na rádio de todas as gerações. Eu sou o Marcos Schmitz e viva o rock and roll!
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2: Rock é uma forma, assim, é uma forma legal de se trabalhar, porque, sendo uma arte bastarda, incorpora todos os tipos de música. Então, é mais uma atitude, não é exatamente música. Então, se você tem, sabe, um quarteto de cordas tocando Yesterday, como os Beatles fizeram, isso é rock.
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Vamos para o intervalo e a nossa comemoração ao Dia Mundial do Rock volta em instantes. E para você que está em Cuiabá, um convite especial. Neste domingo, às 5 da tarde, no Parque das Águas, aqui na capital, vamos curtir ao vivo as bandas MP Rock, Heróis de Brinquedo, Prefixo 65, DJ Clayton 7 e sorteio de prêmios. Compartilhe o convite para o Dia Mundial do Rock no Parque das Águas, em Cuiabá, às 5 da tarde.

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De volta com este programa que traz uma hora com os grandes clássicos e para comemorarmos o dia do rock, a dica é aumentar o volume. Hoje estamos destacando algumas versões ao vivo no Live Aid 1985. Neste evento, com shows simultâneos sendo transmitidos da Inglaterra e Estados Unidos, proporcionou aí grandes encontros como este que vamos ouvir. Dire Straits e Sting, porque isto, isto é rock and roll.

Obrigado pela sua audiência nesta noite de sábado e hoje uma edição especial em comemoração ao Dia do Rock. E não se esqueça de compartilhar o convite do nosso encontro amanhã aqui em Cuiabá, no Parque das Águas, às 5 da tarde. Vamos comemorar o Dia Mundial do Rock em grande estilo.

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Estamos de volta com esta edição especial Dia do Rock. Outra grande banda que se apresentou no Live Aid foi U2. Curta mais uma versão ao vivo de 1985. Sunday, Bloody Sunday.

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2: 19 horas e 3 minutos.

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2: Provocações. A provocação de qualquer natureza é mal que gera contágio e, quando aceita, transforma-se em desequilíbrio. O provocador está de mal com ele mesmo, saindo da cela escura em que se domicilia para perturbar, irradiando azedume, propondo anarquia. Ignora-o e segue adiante. Por ele assediado, considera as desvantagens da empresa, aplicando o teu tempo de forma produtiva. Tens um compromisso com a própria consciência que te ensina respeito ao próximo, a quem deves amizade, não, porém, obediência, sujeição. A tua tarefa, deves realizá-la conforme a abraçaste,